0: I can't stop the feeling. Dice saluditos para Samuel Vázquez de parte de su sobrino Tom. Ya Chemín por acá diciendo presente, dice excelente Moret.
1: Escuchas